0: quero um ninja, não.
1: Esse é um pai outro, será que aí dará.
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